A proteção das crianças contra os efeitos nocivos das redes sociais já não é apenas uma prioridade das famílias, mas também dos governos. A Turquia aprovou no dia 23 de abril uma nova lei no parlamento que proíbe crianças com menos de 15 anos de criarem contas em plataformas de redes sociais. Mas até que ponto esta medida é realmente nova? Na verdade, não é de todo. A Austrália, França, Noruega, Dinamarca, Grécia e muitos outros países já tomaram medidas semelhantes ou estão a preparar-se para o fazer. A União Europeia também se prepara para implementar um sistema de verificação digital de idade. O que é interessante, porém, é o seguinte: os principais meios de comunicação europeus tendem a apresentar este tipo de regulamentações como proteção e regulação quando estão na agenda da União Europeia. Mas quando se trata da Turquia, descrevem-nas como proibições controversas e vigilância. A mesma medida, países diferentes,

quadramentos diferentes. Hoje, neste texto preparado por Yusuf Özkir para a TRT World, são analisadas tanto a nova regulamentação das redes sociais na Turquia, como o duplo padrão da imprensa europeia sobre o tema. A Turquia aprovou uma lei para regular o uso de redes sociais por crianças com menos de 15 anos. A lei, que passou pelo parlamento em 23 de abril, proíbe crianças com menos de 15 anos de criarem contas em plataformas de redes sociais e obriga os fornecedores de internet a implementar controlos parentais claros, incluindo a obtenção de consentimento para monitorização e registro do tempo de utilização. De acordo com a lei, as plataformas são também obrigadas a tratar de queixas de forma imediata e a tomar medidas contra publicidade enganosa. Caso contrário, estas violações podem resultar em sanções, incluindo proibições de publicidade ou restrições de largura de banda. As plataformas de jogos digitais também passam a ser obrigadas a aplicar classificações etárias. A lei entrará em vigor 6 meses após a sua publicação no Resmi Gazette, jornal oficial. O dilema do Der Spiegel. A forma como os meios de comunicação apresentam um tema ao público através de determinados enquadramentos interpretativos influencia de maneira decisiva a forma como opiniões contrárias são compreendidas. As organizações de comunicação social utilizam amplamente este método para moldar percepções sobre determinados assuntos e orientar o público para certas formas de pensar. Embora as empresas de comunicação social estejam em grande medida conscientes de que esta prática levanta questões éticas e contraria a teoria da comunicação, não abdicam da forma como enquadram os conteúdos. As empresas europeias de comunicação social recorrem frequentemente a exemplos particularmente marcantes quando se trata da Turquia. A forma como o Der Spiegel apresenta a legislação atual é um exemplo claro disso. A reação jornalística do Der Spiegel a regulamentações do mesmo tipo, quer sejam planeadas pela União Europeia, quer implementadas pela Turquia, é diametralmente oposta. Chamar-lhe apenas uma contradição simplificaria em demasia a questão, pois trata-se de um claro viés. O Der Spiegel descreve a regulamentação da União Europeia como proteção e regulação, enquanto apresenta a mesma medida aplicada pela Turquia como uma proibição controversa e vigilância. Isto revela uma inconsistência evidente em vários aspectos. Críticas dirigidas a DW Turco. A forma como a DW Turco apresenta esta legislação também contém uma certa distorção. Num texto que, à partida, parece uma notícia neutra, surgem em vários pontos expressões como "teme-se que esta proibição possa afetar também adultos" ou "existem preocupações de que a aplicação possa, na realidade, visar utilizadores adultos". Isto cria para o leitor um enquadramento interpretativo negativo. Esta abordagem entra em conflito tanto com os princípios do jornalismo como com o objetivo de apresentar conteúdos de forma pluralista aos leitores. A forma como as VPNs são descritas como software utilizado para contornar a censura em países como a Turquia também é criticada por refletir uma perspectiva enviesada. Em 2020, a DW Turco já tinha adotado uma postura semelhante ao retratar negativamente as regulamentações de redes sociais na Turquia. Na altura, defendia-se que tais medidas eram possíveis em países como a Alemanha, com elevados padrões legais, mas que, nos estados autoritários, existia um elevado risco de abuso.
Embora essa postura pareça hoje mais atenuada, ainda se mantém visível. Procura de soluções. Não é apenas a Turquia, mas muitos países do mundo procuram soluções para proteger as crianças dos riscos associados às redes sociais. Vários estados estão a adotar medidas para restringir o acesso de menores de 15 anos a plataformas de redes sociais. No fundo, estas iniciativas surgem num contexto de problemas cada vez mais evidentes com a digitalização, como déficit de atenção, bullying, perda de motivação, glorificação de armas e radicalização. A Austrália foi o primeiro país a implementar uma lei deste tipo, restringindo desde dezembro de 2025 o acesso de menores de 16 anos a plataformas como TikTok, Instagram, Snapchat, X e Facebook. A França também avançou com medidas semelhantes, com uma lei relevante já aprovada no Senado. Vários países asiáticos têm iniciativas na mesma linha. A Dinamarca e a Noruega estão a trabalhar em proibições de redes sociais para menores de 15 e 16 anos, respectivamente. O primeiro-ministro da Noruega, Jonas Gahr Støre, afirmou que o projeto de lei será apresentado ao Parlamento ainda este ano. No Reino Unido, o debate também continua. O primeiro-ministro, Keir Starmer, sublinhou que as atuais regulamentações são insuficientes para proteger as crianças dos efeitos nocivos da internet. A Grécia anunciou que, a partir de 1 de janeiro de 2027, será proibido o uso de redes sociais por menores de 15 anos. A nível da União Europeia, a presidente da Comissão, Ursula von der Leyen, afirmou que uma nova aplicação de verificação digital de idade já está tecnicamente pronta e será lançada em breve, o que indica um amplo consenso nesta área. Em geral, apesar das diferenças de abordagem, é claro que muitos estados enfrentam um desafio comum: proteger crianças num mundo cada vez mais digitalizado. Com esta nova regulamentação, a Turquia insere-se nesta tendência global, procurando proteger as crianças dos efeitos negativos das redes sociais.

Podemos imaginar que na época em que vivemos, seria possível secar o cabelo molhado após o banho com ar quente do tubo, do fogão ou com um aspirador de pó soprando ar quente. Essa ideia, que hoje parece fantástica, era uma parte importante da vida quotidiana há apenas 150 anos, especialmente nas grandes cidades que se tornaram cada vez mais populosas após a Revolução Industrial e onde a sobrevivência exigia uma velocidade tremenda com a entrada das mulheres no mercado de trabalho. Uma necessidade tão simples se fez sentir repentinamente. Porque, fossem trabalhadoras ou donas de casa, as mulheres precisavam participar na vida diária nas primeiras horas da manhã em grandes cidades famosas pela sua chuva e umidade, como Londres e Paris. E as doenças causadas pelo cabelo molhado rapidamente se tornaram inimigas comuns de todas. Doenças como enxaqueca e sinusite, a mais simples das quais causava dores de cabeça intermináveis, faziam parte da vida das pessoas desse período.

No início, o problema era resolvido de maneira simples. Secar o cabelo ao lado de uma lareira ou fogão era o método mais simples. Mas o estilista francês Alexandre Ferdinand Godefroy, que também sofria de dores de cabeça, teve uma ideia que pode ser resumida em direcionar o ar quente do fogão de gás para o cabelo molhado com a ajuda de um cano. Tudo o que era necessário era um fogão de gás, um cano limpo para transportar o ar quente e uma poltrona com apoio para a cabeça. A história de secador de cabelo, que hoje se encontra no banheiro de todas as casas, foi baseada nesta simples ideia.

Em 1890, o estilista francês Alexandre Ferdinand Godefroy transformou essa ideia num projeto e inventou o primeiro secador de cabelo conhecido na história. O processo era simples: a pessoa que queria secar o cabelo sentava-se sob o bocal e o ar quente vindo do fogão era direcionado para o cabelo do cliente com a ajuda de um tubo e um bocal. Após 10 anos de esforço e desenvolvimento, quando os primeiros secadores de cabelo, tipo salão de beleza, foram colocados em funcionamento por barbeiros e cabeleireiros em 1900.

abriu-se as portas para uma nova era nos cuidados pessoais. Após a invenção do Alexandre Ferdinand Godefroy, os secadores de cabelo foram rapidamente desenvolvidos por engenheiros, mas nos primeiros anos eram muito grandes e caros.

0: foram patenteados pela primeira vez por um fabricante em 1911 e chamados de secadores de cabelo tipo salão, não mudaram muito até a década de 1970. As máquinas ainda eram muito grandes e ainda não se enquadravam na categoria de pequenos eletrodomésticos, mas as tentativas de realizar o processo de secagem de cabelos em casa já havia começado na década de 1920. O trabalho de desenvolvimento dos engenheiros produziu resultados ao longo do tempo e, na década de 1970, os secadores de cabelo deixaram de ser um luxo e rapidamente tomaram seu lugar nos banheiros das nossas casas. Hoje, embora muitas empresas produzam secadores de cabelo em diferentes tamanhos e cores, deve ser bastante instrutivo saber que essa invenção, inspirada num fogão a gás e num cano do fogão, entrou nas nossas vidas, ainda que por acaso.
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Bem-vindos à emissão de hoje, de 11 de maio de 2026, segunda-feira. Estes são os principais títulos das notícias. Ministro dos Negócios Estrangeiros, Vidan, reuniu-se com a delegação do Hamas. Trump rejeitou a resposta do Irão à proposta dos Estados Unidos de encerrar a guerra. Exército israelita alerta para possível escassez de tropas perante agressões regionais. Flotilha de Gaza chega à Turquia após interceptação israelita. Ataque terrorista mortal atinge a República Democrática do Congo. Israel construiu base secreta no Iraque para apoiar guerra no Irão e atacou militares iraquianos. China e os Estados Unidos estão a preparar-se para negociações comerciais. Cidadão norte-americano a bordo de navio de cruzeiro afetado pelo antivírus testa positivo. Segundo informações de fonte